como é que tu vais poder subsistir em Portugal, sabendo nós que as possibilidades são tão poucas, isto é...